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4: 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Boa noite para você que está com a gente em 97.1. Rádio Educativa, eu sou o Manzano, te fazendo companhia nessa noite de final de semana e trazendo agora Maria Gadu, Rapt Me.

0: Educativa, o sucesso do cantor Flávio Venturini, Espanhola, mais uma clássica da música popular brasileira que você confere aqui sempre na programação da Educativa. Já já tem mais.
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10: Educativa, sua rádio, seu momento, uma excelente noite para você. Chegando Fagner, cartaz.

0: Na educativa, Pet Shop Boys, para matar saudades dos anos 80, Domino Dancing, fechando minha participação nessa noite aqui de sábado, mas você continue ligado aqui em 97.1, na sequência muito mais sucessos, fazendo a trilha sonora do seu final de semana. Uma boa noite!
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2: Caro leitor, você que é um leitor

0: e amante da língua portuguesa deve evitar em sua fala e escrita os cacófatos, sons desagradáveis ou ridículos. Não diga, por exemplo, o futuro da nação, Nosso hino, de onde aparece suíno. Vou-me já, sem comentários. Ontem eu vi ela. Viela é uma rua pequena. Ele ainda busca gado no Mato Grosso. Horrível. Existem outros cacófatos históricos e abomináveis em prosa e verso, que eu me dispenso de mencionar para poupar do constrangimento a mim e a vocês, ouvintes.
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0: Olá, boa noite. A partir de agora você entra no clima com uma hora de muita música eletrônica brasileira e uma seleção bem especial para deixar a sua noite de sábado ainda melhor, mais animada. Eu sou Regininha e vou estar com você durante os próximos 60 minutos. Então aumenta o som, se prepara, porque a gente começa hoje com o Vocoder Prospective. Boa noite.

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Você está no Sintonia Eletrônica pela Educativa e essa foi J-Lo's. É um dos maiores sucessos do DJ e produtor brasileiro Mochak, Pedro Maia, lançada em agosto de 2023 pela prestigiada gravadora Circo Loco Records. A faixa se tornou um hino instantâneo nas pistas de dança de todo o mundo, consolidando o artista como um dos grandes nomes do Tech House global. Segura aí, que já já tem mais. Educativa, sua rádio, seu estilo, boa noite. E agora tem Victor Ruiz e Perry Farrell, Sundance, aqui na Educativa.

0: Educativa, sua rádio, seu momento, e você ouviu Renato Cohen, Ether. É a faixa título e a canção principal do aclamado EP do lendário DJ e produtor brasileiro Renato Cohen, lançado em abril do ano passado. Já já a gente volta.
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10: Estamos de volta agora com o som de Cacos de Vidro, um single de música eletrônica lançado em março do ano passado pelo DJ e produtor musical brasileiro Nogi. É o Nogi Nogueira. Diferente das produções puramente sintéticas, a faixa se destaca por ser uma releitura em formato de remix de pista, puxando para vertentes modernas como o Afro House e Club, baseada na obra original da lendária cantora brasileira Evinha. Aumenta o som.

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1: Se o presente nos obriga a refletir pela dor, viver o agora pode ser extremamente desafiador. Talvez esse seja o melhor caminho que a vida encontrou para nos ensinar sobre a importância do amor. O invisível veio nos mostrar algo que está além de qualquer teoria. Veio nos ensinar o que apenas um discurso não nos ensinaria. Mostrou na prática que o ser humano precisa do outro mais do que gostaria. Para valorizarmos a vida, apenas esse ensinamento bastaria.

repensando as nossas estruturas, nos faz questionar o que vale a pena. O que significa viver uma vida consciente e plena? Recebemos uma oportunidade nas vestes de um grande problema. É tempo de refletir e mudar. Então, a natureza nos colocou em quarentena. O que nós já deveríamos ter aprendido? Olhar só para si faz mesmo sentido? Somos todos um. Ainda que você se entenda como um indivíduo, a dor é mesmo de cada um. Mas viver bem é sempre no coletivo. Ainda que seja difícil, em breve iremos recomeçar. Nunca mais seremos como antes, porque não podemos mais simplesmente ignorar. Que esses tempos sombrios pedem que a gente busque a luz e a deixe brilhar. Que esse ponto em que chegamos não é um ponto final, mas a vírgula que antecede a continuação da história, para além do bem e do mal. Que guardemos na memória e no coração todos os aprendizados que esse momento oferece. Que nossos desejos por dias melhores não sejam apenas palavras soltas, sejam preces. Somos maiores do que o medo, o egoísmo, a ganância e a vaidade. E vamos aprender por meio da dor que o amor é o melhor caminho para a humanidade.

0: Educativa, sua rádio, seu estilo, e esse foi o som de Jet Lag Music, Lari Hai e Zou, Coletivo. Daqui a pouco tem mais.
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0: Olá, boa noite, estamos de volta, agora é hora de deixar o corpo acompanhar essa batida aqui, ó. Tropiquilas Mambo, aqui na Educativa.

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1: Educativa, sua rádio, seu momento. E assim chegamos ao final de mais uma edição do Sintonia Eletrônica. Passou rápido, né? Desejo a você um excelente final de semana, que seja bem incrível, cheio de boas energias. E vem aí a nossa saideira, Gil Acid. Boa noite, até a próxima.

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1: Você que gosta de curtir história, arte ou cultura, conheça ou revisite o Museu Guido Viaro, que leva o nome do premiado pintor ítalo-paranaense Guido Viaro. O museu abriga vasto acervo da obra do artista e oferece muito mais. Conhecido como um espaço onde o clássico e o contemporâneo se encontram, o museu realiza em média 10 exposições temporárias por ano. Além de concertos musicais, lançamento de livros, saraus poéticos e diversas outras manifestações culturais, o Museu Guido Viaro conta ainda com uma sala dedicada ao escritor curitibano Dalton Trevisan, com seus livros, traduções, filmes baseados em sua obra e estudos críticos. 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Visite o Museu Guido Viaro. 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
4: Bom dia, hoje é um novo dia aqui na 97.1. Desejo que esse dia seja excepcional para você e nada melhor do que começar com música de qualidade como fundo musical aqui na Educativa 97.1 FM. Eu sou o Tobias de Santana, espero que esteja tudo bem com você. Seguiremos juntos até às 7 horas da manhã, navegando nesse mar seguro das belas canções da madrugada. E vamos começar o nosso passeio com Alceu Valença interpretando Girassol.

0: te vi, querida. Olha o muranguinho com creme chantilly que eu trouxe pra você.
1: Não, não, senhor general. Obrigada, não deu.
0: Calma.
1: Não deu.
0: Calma.
1: Não deu, não deu.
0: Prova um pouquinho, prova.
1: Muito obrigada.
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0: Você curtiu Emílio Santiago com a canção Sangrando.
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0: Agora é a vez de Ângela Rorô interpretando Menti Pra Você.

0: Essa foi Maria Gadu com a canção Altar Particular. 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
2: Olá, eu sou Vanessa Brolo e trago para você mais uma inspiração do blog Partiu Plano B. Sabe aquela história de que um sonho pode começar pequeno e quando encontra outras pessoas dispostas a sonhar junto, ganhar uma proporção muito maior? É exatamente isso que está acontecendo em Santa Felicidade, bairro tradicional aqui de Curitiba. Há mais de 2 décadas, uma mãe empreendedora começou a construir a sua própria trajetória nos negócios. Hoje, essa experiência se transformou em uma rede que já reúne quase 100 mulheres. Estou falando do Clube Empreendedoras de Santa Felicidade, uma comunidade sem fins lucrativos criada para conectar, apoiar e fortalecer mulheres que empreendem na região. Quem está por trás dessa iniciativa é a empresária Janice Zanardini, sócia proprietária do tradicional Empório Zanardini. A história dela com o empreendedorismo começou há cerca de 20 anos, justamente em um momento muito especial da vida, o nascimento dos filhos. Apaixonada por vendas e querendo conciliar a maternidade com a carreira, Janice enfrentou na prática os desafios de ser mãe e empreendedora ao mesmo tempo. E foi essa experiência que, anos depois, fez com que ela percebesse algo importante. Muitas outras mulheres estavam vivendo dilemas muito parecidos, mas cada uma tentando resolver tudo sozinha. Foi aí que surgiu a ideia de criar uma rede. No começo, o grupo era pequeno, mas a resposta das mulheres foi tão positiva que em poucos meses a comunidade chegou perto de 100 empreendedores conectadas diariamente. E o mais interessante é que não estamos falando apenas de networking ou de uma oportunidade para divulgar produtos e serviços. A proposta é criar conexões verdadeiras. É uma mulher ajudar a outra. Compartilhar uma experiência, indicar um fornecedor, apresentar uma cliente, trocar conhecimento e, claro, também fazer negócios. O grupo já realizou 2 grandes encontros presenciais e conta com o apoio institucional do SEBRAE, que vem contribuindo para capacitar e estruturar as empreendedoras. Janice diz que quando uma empreendedora percebe que não está sozinha, tudo pode ficar um pouco mais leve e que essa é uma das grandes forças do empreendedorismo em rede. E o Clube Empreendedoras de Santa Felicidade está aberto para mulheres que empreendem na região, seja no comércio, na prestação de serviços, no artesanato ou nos negócios digitais. A ideia é fortalecer cada negócio individualmente, mas também contribuir para o desenvolvimento de todo o ecossistema de Santa Felicidade. E claro que a Janice tem dicas para você ouvinte que quer empreender. Primeiro, não tenha medo de começar. O primeiro passo é sempre o mais difícil, mas é ele que pode mudar a nossa história. Segunda dica, cuide das pessoas e dos relacionamentos. Clientes, parceiros e conexões são um dos maiores patrimônios de qualquer negócio. Trate as pessoas com carinho, respeito e verdade. E a terceira dica, seja persistente. Nem todo dia vai ser bom. Empreender tem desafios, tem dias difíceis, tem erros e recomeços. Mas quem continua, aprende, evolui e cresce. Para mais informações e muita inspiração, entra no blog partiuplanob.com.br. Até a próxima! 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
0: Quem chega agora é Martins com Jardim da Fantasia.

0: Essa foi a banda J Quest, Valer o Dia.
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3: Conheça o Museu da Fotografia de Curitiba, o primeiro do gênero no Brasil e o segundo da América Latina. Lá você pode conhecer um acervo com cerca de 1.500 fotografias assinadas por grandes nomes da fotografia brasileira, como Sebastião Salgado, Cláudia Andujar, João Urban, Luiz Braga, Walter Firmo, German Lorca, entre outros. O Museu da Fotografia também mantém um calendário anual de exposições com obras do acervo, além de abrigar mostras de fotógrafos brasileiros e estrangeiros. O Museu da Fotografia fica na Rua Presidente Carlos Cavalcante, número 533, dentro do Solar do Barão, no centro de Curitiba. Visite o Museu da Fotografia. 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
0: 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Madrugada Educativa trazendo outro eu, Dona Sila.

0: Você ouviu Corcovado com Gal Costa.
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0: Madrugada Educativa, música boa na madrugada. Eu sou Tobias de Santana, seguindo com você até às 7 da manhã. Agora vamos ouvir Luísa Sonza, Só Tinha de Ser com Você.

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0: Você recordou a canção Tempo Perdido com Paulo Ricardo.
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0: 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Madrugada Educativa, trazendo o membro titular do Clube da Esquina, Beto Guedes. Você vai ouvir Quando Te Vi.

0: Essa foi a participação de Arnaldo Antunes com A Casa é Sua.
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3: Você curte arte religiosa, cultura ou história religiosa? A dica é conhecer ou revisitar o Museu de Arte Sacra de Curitiba, que fica em um espaço anexo à Igreja da Ordem Terceira de São Francisco das Chagas, a mais antiga edificação de Curitiba, localizada no setor histórico da cidade, no bairro São Francisco. O museu possui um acervo com mais de 800 peças classificadas, como objetos de culto, parâmetros litúrgicos, obras raras, mobiliário, fotografia, pinturas, imagens e objetos de uso pessoal. E mais, além da exposição permanente do acervo, também são organizadas exposições temporárias com temas pertinentes à arte religiosa. Visite o Museu de Arte Sacra. 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
0: Você fica agora com Elba Ramalho, Canção da Despedida.

0: Essa foi Ana Vilela, interpretando Promete.
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0: Madrugada Educativa trazendo um clássico para você, Cássia Eller com ST.

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0: Você curtiu A Lua e Eu, de Cassiano e Paulo Isdan, com Cláudio Zoli.
1: 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Curiosidades da língua portuguesa, com o professor Albino Freire.
2: Li, reli e treli. Você já viu ou ouviu essa expressão? Conheci um magistrado que usava muito em despachos e sentenças. É importante lembrar que tresler ou treler não tem nada a ver com o número 3. Significa ler de trás para diante, enlouquecer de tanto ler, ler sem entender, etc. Os índices econômicos mais que dobraram na última década. Mais que dobraram. Você costuma usar essa expressão? Tem receio que esteja errada? Pode usá-la à vontade. Está correta. Sinal de riqueza do nosso idioma.
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5: Para quem gosta de um passeio diferente e quer saber mais sobre a história da Segunda Guerra Mundial, conheça o Museu do Expedicionário. O museu conta com um acervo que registra a participação do Brasil na Segunda Guerra Mundial, destacando a atuação dos pracinhas paranaenses na campanha da Itália. No local são encontrados documentos, fotografias, filmes, mapas, ilustrações da época e materiais bélicos que foram utilizados por ex-combatentes da Força Expedicionária, Força Aérea Brasileira e Marinha de Guerra do Brasil. A praça onde está o museu também abriga um carro de combate M3 Stuart e um avião de caça P-47D Thunderbolt. Visite o Museu do Expedicionário. 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
0: Madrugada Educativa, música boa na madrugada. Eu sou Tobias de Santana, seguindo com você até às 7 da manhã. Agora vamos ouvir Chico Chico, Vila do Sossego.

0: recordamos Balança Pema com Marisa Monte.
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0: Madrugada Educativa trazendo para você Dalto com a canção Anjo.

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2: Quem chega agora é o mestre Djavan, interpretando Boa Noite.

0: Essa foi Malu Magalhães com Deixa Menina.
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9: Madrugada Educativa trazendo Adriana Calcanhoto pelos ares.

0: recordamos o sucesso Revelação com Simone.
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0: Agora é a vez de Armandinho interpretar Desses Olhos Tenho Medo.

0: Você curtiu a canção Iluminado com Vander Lee.
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10: Quem chega para dar o seu recado agora é a banda Titãs com Epitáfio.

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0: Esse foi Zeca Pagodinho com Judia de Mim. E assim finalizamos o nosso passeio pela madrugada na Educativa 97.1 FM. Sempre um prazer ter a sua nobre companhia para curtir música boa aqui na Educativa. Eu sou o Tobias de Santana, deixando você sempre em ótima companhia. Vem aí muita música boa para ouvir, então continue conosco. Mas lembrando que temos um encontro marcado à meia-noite de hoje para um novo passeio musical na madrugada. Um ótimo dia e um fraterno abraço.
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0: O melhor do Chorinho na Educativa.

0: Eduardo Chorinho na Educativa.
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9: Bom dia, bom dia, bom dia, Curitiba! Domingão chegou e nesse dia 13 de setembro, eu, Ellen Andrade, chego para te fazer companhia e trazer, sim, a melhor trilha sonora para deixar esse dia ainda mais especial. Olha só que gostoso começar o domingo ao som das melhores músicas e é isso que eu garanto para você aqui em 97.1. Até o meio-dia, vou te fazer companhia e chego assim com Gonzaguinha cantando Diga Lá, Coração.

0: De 1996, essa parceria que marcou história, Paulo Ricardo e Renato Russo com A Cruz e a Espada. Essa música se tornou ainda mais especial porque foi uma das últimas gravações do cantor Renato Russo.
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0: Domingão rolando ao som da melhor trilha sonora e agora vou trazer para você uma das composições mais poéticas de Geraldo Azevedo, numa parceria com Fausto Nilo e Pipo Espero. Essa canção realmente é repleta de memórias afetivas. Vamos ouvir Geraldo Azevedo, Você Se Lembra.

0: De 1991, Cláudio Zoli, marcando presença com a francesa aqui na Manhã da Educativa. Sua rádio, seu momento.
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0: Domingão rolando aqui em 97.1 até o meio-dia. Eu, Ellen Andrade, vou te fazendo companhia e agora vou trazer uma música que é um verdadeiro marco da nossa MPB. Essa música estourou nas rádios e também nos carnavais de todo o país. É uma composição de Zé Ramalho, mas ganhou a forte interpretação de Amelinha e não poderia ser diferente. Foi sucesso garantido e agora a gente ouve, diretamente de 1979, Amelinha com Frevo Mulher.

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0: de 2025, o sucesso de Lenine Eita, marcando presença na Manhã da Educativa.
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0: E o nosso domingo vai seguir com essa releitura bem intimista, numa parceria encantadora. E além de encantadora, o jeito que essa parceria surgiu realmente desperta uma curiosidade. Oswaldo Montenegro descobriu a cantora Clarissa assistindo um vídeo dela cantando essa música na capela no Instagram. Foi assim que surgiu a parceria que a gente ouve agora. Oswaldo Montenegro e Clarissa cantando Estrelas.

0: De 1993, Headway cantando a Miss You na Educativa, sua rádio, seu momento.
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0: Domingão tá rolando com música de qualidade, Caetano não pode faltar, e nós vamos ouvir essa música que foi lançada num dos momentos mais vibrantes e energéticos da carreira de Caetano Veloso. É uma composição de Carlinhos Brown e a gente confere agora, Caetano Veloso com Meia Lua Inteira.

0: De 1999, o sucesso de Cássia Eller, As Coisas Tão Mais Lindas, aqui na Educativa, sua rádio, seu momento.
1: 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Curiosidades da língua portuguesa, com o professor Albino Freire.
2: Observe, estou quite com o serviço militar. Nós estamos quites com nossos credores. Saiba que o adjetivo quite deriva do verbo quitar, que significa desobrigar, livrar. Sendo adjetivo, a palavra quite deve concordar em gênero e número com a palavra a que se refere, tal como se vê nos exemplos que acabo de mencionar. Eu estou quite e não quites, mas eles estão quites. Estamos entendidos? Como é que você diz em palpos de aranha com L ou em papos de aranha? Tanto faz. Originariamente temos palpo com L, que é um apêndice dos insetos. A partir daí, teria havido um cruzamento das formas palpo com papo. Veja as expressões estar no papo, passar no papo. Passou-se então a usar uma forma pela outra indistintamente.
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0: Domingão rolando e agora é hora de ouvir essa música que é um exemplo perfeito de um forró revitalizado. Mariana Aidar lançou em 2016 a sua versão para um clássico de Dominguinhos e conquistou os corações. Vamos conferir Mariana Aidar com Te Faço um Cafuné.

0: De 1973, o sucesso de Roberto Carlos, Rotina, aqui na Educativa, sua rádio, seu momento.
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0: Seguimos juntos e até o meio-dia eu, Ellen Andrade, vou te fazendo companhia e agora vou trazer uma música do álbum de estreia dessa cantora que a gente ama, de 2003, Maria Rita cantando Menininha do Portão.

0: Dame Ainda é Pouco, aqui na Educativa, sua rádio, seu momento. 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
2: Olá, eu sou Vanessa Brolo e trago para você mais uma inspiração do blog Partiu Plano B. Sabe aquela história de que um sonho pode começar pequeno e quando encontra outras pessoas dispostas a sonhar junto, ganhar uma proporção muito maior? É exatamente isso que está acontecendo em Santa Felicidade, bairro tradicional aqui de Curitiba. Há mais de 2 décadas, uma mãe empreendedora começou a construir a sua própria trajetória nos negócios. Hoje, essa experiência se transformou em uma rede que já reúne quase 100 mulheres. Estou falando do Clube Empreendedoras de Santa Felicidade, uma comunidade sem fins lucrativos criada para conectar, apoiar e fortalecer mulheres que empreendem na região. Quem está por trás dessa iniciativa é a empresária Janice Zanardini, sócia proprietária do tradicional Empório Zanardini. A história dela com o empreendedorismo começou há cerca de 20 anos, justamente em um momento muito especial da vida, o nascimento dos filhos. Apaixonada por vendas e querendo conciliar a maternidade com a carreira, Janice enfrentou na prática os desafios de ser mãe e empreendedora ao mesmo tempo. E foi essa experiência que, anos depois, fez com que ela percebesse algo importante. Muitas outras mulheres estavam vivendo dilemas muito parecidos, mas cada uma tentando resolver tudo sozinha. Foi aí que surgiu a ideia de criar uma rede. No começo, o grupo era pequeno, mas a resposta das mulheres foi tão positiva que em poucos meses a comunidade chegou perto de 100 empreendedores conectadas diariamente. E o mais interessante é que não estamos falando apenas de networking ou de uma oportunidade para divulgar produtos e serviços. A proposta é criar conexões verdadeiras. É uma mulher ajudar a outra, compartilhar uma experiência, indicar um fornecedor, apresentar uma cliente, trocar conhecimento e, claro, também fazer negócios. O grupo já realizou 2 grandes encontros presenciais e conta com o apoio institucional do SEBRAE, que vem contribuindo para capacitar e estruturar as empreendedoras. Janice diz que quando uma empreendedora percebe que não está sozinha, tudo pode ficar um pouco mais leve e que essa é uma das grandes forças do empreendedorismo em rede. E o Clube Empreendedoras de Santa Felicidade está aberto para mulheres que empreendem na região, seja no comércio, na prestação de serviços, no artesanato ou nos negócios digitais. A ideia é fortalecer cada negócio individualmente, mas também contribuir para o desenvolvimento de todo o ecossistema de Santa Felicidade. E claro que a Janice tem dicas para você ouvinte que quer empreender. Primeiro, não tenha medo de começar. O primeiro passo é sempre o mais difícil, mas é ele que pode mudar a nossa história. Segunda dica, cuide das pessoas e dos relacionamentos. Clientes, parceiros e conexões são um dos maiores patrimônios de qualquer negócio. Trate as pessoas com carinho, respeito e verdade. E a terceira dica, seja persistente. Nem todo dia vai ser bom. Empreender tem desafios, tem dias difíceis, tem erros e recomeços. Mas quem continua, aprende, evolui e cresce. Para mais informações e muita inspiração, entra no blog partiuplanob.com.br. Até a próxima! 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
4: Vamos lá para 2016, isso mesmo, amanhã da Educativa vai te levar para 2016, 10 anos atrás, para conferir essa música que é um dos destaques da carreira de Paula Lima. Hora de ouvir Paula Lima com Mil Estrelas.

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3: Bom dia! Na hora em que os ponteiros se encontram, a gente se encontra aqui no programa Samba de Bamba, comemorando o seu jubileu de pérola. É isso mesmo, são 30 anos aqui na Paraná Educativa, 30 anos sempre ao seu lado, e eu agradeço pela audiência. E hoje eu já vou adiantar de primeira quem vai ser a convidada daqui a pouco do quadro A Bamba Escolhe. Hoje nós teremos a presença de Dora Rosa, sambista mato-grossense, indígena, pantaneira, que vai ser a próxima atração do projeto Samba de Bamba lá na Caixa Cultural no dia 22 de setembro. E hoje ela vai fazer uma pequena apresentação, um cartão de visitas, né, de quais são as suas influências dentro do samba. Então daqui a pouco a Dora Rosa vai participar do quadro A Bamba Escolhe. Enquanto ela não chega, a gente vai começar o programa da seguinte maneira: só com sambistas femininas. Eu adoro fazer isso, eu adoro ouvir as vozes femininas do samba. E a gente vai começar exatamente com Elis Regina, cantando um samba maravilhoso do Maurício Tapajós e do Aldir Blanc, com uma letra fabulosa do Aldir, né? Que é o Querelas do Brasil. O Brasil não conhece o Brasil, né? Depois nós vamos ter um samba do Caetano Veloso, uma levada muito bacana da Zezé Mota, em Pecado Original. Adoro esse samba do Caetano, adoro essa versão da Zezé Mota. Depois a gente vai para uma coisa super gafieira, muito bom também, com a Joyce, que é o Samba da Zona. A letra é muito maneira, eu adoro essa interpretação da Joyce, Samba da Zona. E a gente encerra com a nossa convidada, né? Como bom anfitrião, é claro que eu vou colocar um samba, né, com a nossa convidada do quadro A Bamba Escolhe interpretando. Então a gente vai ouvir no final desse bloco Pegou Pesado, samba do Xande de Pilares e Leandro Fábio, na interpretação de Dora Rosa no seu disco Vento Bom. É isso aí, chega de papo, começamos então esse samba de bamba bem feminino com Elis Regina cantando Querelas do Brasil.

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0: maravilha, essa é Dora Rosa, que vai participar daqui a pouco do quadro A Bamba Escolhe, logo depois do intervalo. A gente começou esse bloco ouvindo Querelas do Brasil com Elis Regina, tivemos também Pecado Original com a Zezé Mota, Samba da Zona com a Joyce Moreno, e essa última eu já falei, mas vou repetir, Pegou Pesado com a Dora Rosa, que vai ser nossa convidada do quadro A Bamba Escolhe, já já, logo depois do intervalo.
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0: Samba de Bamba. Estamos de volta com o Samba de Bamba e agora nós temos o quadro A Bamba Escolhe. Hoje a nossa convidada é Dora Rosa, porque ela vai participar do projeto Samba de Bamba na Caixa Cultural no próximo dia 22 de setembro, terça-feira, às 20 horas. E hoje a gente traz a Dora Rosa, né, que é compositora, cantora. Ela veio lá do Mato Grosso, a cantora pantaneira, com raízes indígenas. E ela vai trazer para Curitiba todas essas influências, né, no seu show. E antes do show, ela ainda vai fazer um bate-papo sobre mulheres do samba, porque ela mora no Rio de Janeiro atualmente e tem se dedicado ao mapeamento das rodas femininas de samba e também ao estudo das práticas afrodiaspóricas no Rio de Janeiro. Por tudo isso, né, a nossa querida Dora Rosa está participando do quadro Bamba Escolhe, além dela ser uma excelente intérprete, uma excelente sambista, né, uma cantora e compositora de mão cheia. Eu tenho certeza que o show dela vai ser incrível. E agora ela vai fazer um pequeno cartão de visitas, né, com as influências que ela tem dentro do samba, participando aqui do quadro Bamba Escolhe. Seja muito bem-vinda, Dora. Você sabe que agora o Samba de Bamba fica por sua conta.
7: Bom dia, Rodrigo. Bom dia, ouvintes do Samba de Bamba. Olha, o Rodrigo me deu uma missão maravilhosa, que é para eu escolher 8 sambas e comentar o porquê que eu quero compartilhar esses sambas com vocês. Então, a primeira não poderia deixar de ser a dama do samba, Dona Ivone Lara, né? E eu gostaria muito, assim, de compartilhar que essa é uma música que rompeu barreiras. É uma composição de Dona Ivone Lara. E eu acho que ela abriu caminhos para que as mulheres se sentissem acolhidas hoje pelo samba. Então, vamos de Alguém Me Avisou, hein, Rodrigo? Toca aí!

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1: Então agora vamos para o segundo samba. Aqui é Dora Rosa, hein, pessoal? Para os ouvintes que estão aí ligadinhos no programa Samba de Bamba, eu sou cantora, compositora e articuladora cultural no Rio de Janeiro. Trabalho sempre defendendo o espaço das mulheres na roda de samba. E o segundo samba não poderia deixar de ser Clara Nunes, essa mulher que é uma referência para as sambistas e que rompeu barreiras também para cantar e estar nos espaços do samba. Então vamos de Canto das Três Raças, hein? Essa música que me remete muita memória afetiva, porque eu ouvia ela com meu avô e que tá sempre no meu repertório. Então, toca aí pra gente, Rodrigo!

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1: Salve, salve, meu povo! Aqui é a Dora Rosa, cantora e compositora de samba do Pantanal, Mato Grossense, radicada hoje no Rio de Janeiro. Mas eu quero falar para vocês de um samba que eu tive a oportunidade de gravar no meu álbum e se tornou tema, né, do meu álbum, que é a música Vento Bom, do compositor Renato da Rocinha. Ela é uma música de extrema calmaria e, ao mesmo tempo, passa tanta ancestralidade e se conecta com o mar, que eu gostaria muito que vocês ouvissem e deixassem viajar pela produção que foi feita nessa música, que é lindíssima. Então, vamos de Vento Bom agora.

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1: Fala, meu povo, aqui é Dora Rosa, cantora e compositora, e eu tô aqui mais uma vez para dividir mais uma música com vocês, porque a missão dada é missão cumprida. E o Rodrigo me deu essa missão, vou cumprir com maestria, mas agora eu vou dar uma puxada mais uma vez pro meu lado, né? Vou puxar uma sardinha aqui pro meu ladinho. E eu quero dividir com vocês uma música que, desde a primeira vez que eu ouvi para escolher o repertório do álbum que eu gravei, ela me encantou por ser uma música onde eu me vejo dentro da música. É o meu jeito, ela passa essa coisa de como eu sou. Então, assim, é como se eu estivesse olhando para um espelho nessa música. E é uma música, né, que é uma composição de Xande Pilares e Leandro Fabi, e o nome é Pego Pesado. Então, segura essa aí. Quero ver aí, o que vocês acham dessa música que eu gravei no meu álbum e que passa muito da minha essência.

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1: Alô, alô, ouvinte do Samba de Bamba, aqui é Dora Rosa, cantora e compositora, e eu quero dividir mais uma música com vocês, que é uma música que faz uma homenagem à Igreja da Penha e celebra a devoção popular à Nossa Senhora da Penha no Rio de Janeiro. E desde quando eu ouvi essa música, ela nunca mais saiu do meu repertório. Então, se liga aí e ouve essa, Padroeira. Eu amo essa música na voz de Beth Carvalho. Então eu quero que vocês escutem ela aí comigo. Toca aí pra gente, Rodrigo.
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1: Você que tá ligadinho aí no programa Samba de Bamba, aqui é Dora Rosa, cantora e compositora, e agora eu quero dividir um samba com vocês, que é um samba ancestral e que me traz muita leveza, e ao mesmo tempo, quando eu canto, eu me arrepio até hoje no palco quando eu começo a cantar essa música. Então eu quero dividir com vocês Oxóssi, que é uma homenagem ao orixá caçador. E é uma composição linda de Roque Ferreira, né, que sempre está presente também nas minhas resenhas, nos meus shows, e que eu sempre estou cantando, né, por aí. Então eu quero dividir com vocês. Toca aí pra gente, Rodrigo Oxóssi.

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1: Comigo, ouvintes do Samba de Bamba, aqui é Dora Rosa, cantora e compositora, e eu tô aqui para dividir mais um samba com vocês. E essa música tem um poder especial sobre mim. Ela é um partido alto, bem para cima, e quando eu canto também, eu me entrego para esse samba. E é uma música de Roque Ferreira e de minha amiga pessoal, Thelma Tavares. E ela traz uma riqueza de religiosidade de matriz africana que eu quero dividir com vocês. Então toca aí, Corpo Fechado.

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1: Salve, salve, ouvinte do programa Samba de Bamba. Aqui é Dora Rosa, cantora e compositora. E agora a gente vai para a nossa oitava e última música, último samba, né? Que eu quero compartilhar com vocês. Desde já agradecer a todos vocês que ficaram aí ligadinhos em todos os sambas. E que espero que vocês tenham gostado do meu repertório, daquilo que eu amo, que faz parte da minha ancestralidade, das minhas memórias afetivas, né, da minha trajetória e da minha história de vida na caminhada do samba. E agora vai ser uma música autoral, que é minha e da minha comadre Bianca Miranda. O nome dessa música é Com Licença Aí. E ela é uma composição que me abriu muitas portas e me deu muitas oportunidades. Então eu quero dividir essa música com vocês. Ela afirma que é a voz feminina ocupando espaços e abrindo caminhos, pedindo passagem. Então toca aí pra gente, Rodrigo, Com Licença Aí.

0: Ai, agora eu me despeço, né? Para quem não me conhece, meu nome é Dora Rosa, eu sou de Cuiabá, Mato Grosso, Pantanal. Hoje eu tô radicada no Rio de Janeiro, sou cantora, compositora, articuladora cultural no Rio de Janeiro. Sempre estive em defesa do espaço da mulher dentro da roda de samba. E eu quero me despedir, mas agradecer primeiramente, né, a Rádio Educativa que dá esse espaço pra gente, ao Rodrigo, que é extremamente acolhedor e carinhoso. Muito obrigada também pelo convite. E quero, né, me despedir, porque foi um prazer estar com os ouvintes do programa Samba de Bamba. Agora já ia me esquecendo, hein, Rodrigo? Olha só, eu vou participar do projeto Samba de Bamba e os ingressos vão começar a ser vendidos na caixa no dia 15, ou seja, depois da manhã. Então corre lá para você não ficar de fora dessa festa. Vem sambar comigo, eu vou esperar você. Só para não esquecer, hein? É dia 22 de setembro, às 20 horas, na Caixa Cultural, programa Samba de Bamba com Dora Rosa e sua banda. Te espero por lá. Então eu quero que você venha curtir um partido alto e sambar ou só no miudinho, mas vem para essa festa que vai ser uma alegria ter você lá comigo. Tchau,
1: Que
0: tchau!
1: maravilha! Essa então foi Dora Rosa fazendo uma escolha sensacional aqui no quadro Vamos Escolhe. Dora Rosa que vai participar do projeto Samba de Bamba no próximo dia 22 de setembro. E sem ser a próxima terça, a outra. E os ingressos, excepcionalmente, começarão a ser vendidos depois de amanhã. Na terça-feira, dia 15 de setembro, começa a venda de ingressos na bilheteria ou pelo site Bilheteria Digital. É só bater Bilheteria Digital, Samba de Bamba vai aparecer lá a Dora Rosa, preços populares. Você não pode perder esse show da Dora Rosa. Antes do show, às 18 horas, vai ter o bate-papo de graça com a Dora Rosa, lá no Teatro da Caixa também, né, falando sobre as mulheres no samba, né? Ela vai contar um pouco sobre esse trabalho de pesquisa que ela faz das rodas de samba feminina e também vai falar um pouco sobre a sua trajetória. Ela que sai do Pantanal do Mato Grosso, com essas raízes indígenas muito fortes, né, e chega no Rio de Janeiro, começa a compor, começa a cantar e começa a participar de várias rodas de samba lá no Rio. Vai ser muito legal esse bate-papo, entrada franca na terça-feira, dia 22, às 18 horas, né, um pouquinho antes do show dela, que vai ser às 20 horas. Além desse show da Dora Rosa, eu queria também que você anotasse na agenda o show em comemoração aos 30 anos do programa Samba de Bamba. Você é meu convidado para no domingo, dia 27 de setembro, sem ser o próximo domingo, o outro, com entrada franca, a partir das 11h30 da manhã, a festa de celebração do Jubileu de Pérola do Samba de Bamba. Começa às 11h30 no Conservatório com a Orquestra Sapato Furado. Depois nós vamos para frente por Barra

0: Brasileirinho, onde vai ter o grupo Soro e Seresta. E a partir das 2 da tarde, ali na frente do Conservatório do Brasileirinho, um carnaval com o bloco Garibaldes e Sacis. Um bloco que nasceu a partir de uma provocação feita aqui mesmo no programa Samba de Bamba, que vai fechar com chave de ouro essa festa dos 30 anos. Então, dia 27 de setembro, teremos um festão e você está convidado desde já. Entrada franca a partir das 11h30 no Conservatório de MPB, domingo, dia 27. Sem ser o próximo, o outro domingo. Eu ainda vou lembrar no próximo domingo também. E a gente vai ficando por aqui, lembrando sempre que o programa Samba de Bamba tem produção e apresentação desse locutor que vos fala, Rodrigo Brown, edição e montagem do meu amigo, do meu camarada Joacir Santos. Eu desejo a todos um domingo espetacular, uma semana maravilhosa, e você já sabe que no próximo domingo, na hora que os ponteiros se encontram, a gente se encontra aqui mesmo no programa Samba de Bamba.
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12: E que bom, estamos juntos outra vez. Desejo uma super tarde de domingo para você que está chegando agora. Seja muito bem-vindo e também para você que sempre acompanha e curte a Educativa FM. Eu sou Tobias de Santana, participando com você do tão esperado Clássicos da Educativa. E iniciamos com esse poeta que foi seminarista, artista preparadíssimo, com muito conteúdo, que disse, entre tantas pérolas, abre aspas, a minha alucinação é suportar o dia a dia e meu delírio é a experiência com coisas reais, fecha aspas. Vamos ouvir Belchior e sua canção Alucinação, lançada em 1976.

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0: Hoje, domingo, dia de cantar os grandes sucessos aqui na Educativa. Clássicos da Educativa encerrando esse primeiro bloco com uma dupla incrível, Gal Costa e Tim Maia, com o sucesso Um Dia de Domingo, direto de 1985, uma criação de outra dupla de sucesso, Michael Sullivan e Paulo Massadas.
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0: Clássicos da Educativa trazendo obras-primas em formato de canções como Cálice, criação de Chico Buarque e Gilberto Gil, aqui interpretada por Chico Buarque e Milton Nascimento. Tudo isso aconteceu em 1978.

0: clássicos da Educativa com uma sequência repleta de grandes nomes da nossa música popular brasileira, e quem fechou o bloco foi o sucesso da era dos festivais, A Massa, com Raimundo Sodré, criação dele e do Jorge Portugal, terceiro lugar no festival MPB de 1980.
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1: Clássicos da Educativa agora mergulha no tempo para trazer um grande sucesso, também com Marina Lima, Me Chama, música gravada por ela em 1984, mas que é uma criação do Lobão.

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0: educativa mais brasileira de Curitiba, levando você até 1980 para relembrar essa cantora inquieta, dona de uma discografia de muito respeito, Rita Lee, interpretando Caso Sério, música desse super casal Rita Lee e Roberto de Carvalho. E já voltamos com mais clássicos.
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0: Clássicos da Educativa, trazendo essa construção rara. Só quem sabe faz. E ele sabe, Caetano Veloso e sua criação, Vaca Profana. Música lançada por Gal Costa, mas aqui vamos relembrar com o autor Caetano Veloso.
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0: 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Você que está curtindo clássicos da Educativa, mergulhou fundo no ano de 1973 para ouvir Secos e Molhados. E esse grande clássico, Fala, uma criação do João Ricardo e do Lully. E assim, com esse Fala, entoado por Ney Matogrosso, figura principal do Secos e Molhados, encerramos o Clássicos da Educativa de hoje. Eu sou Tobias de Santana, foi um imenso prazer ficar com você até agora. Continue conosco ouvindo o som da Educativa FM. Fraterno abraço, um ótimo domingo e Clássicos da Educativa estará de volta no próximo sábado, 1 hora da tarde. Até lá!
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6: Olá, boa tarde, um excelente domingo, hoje 13 de setembro de 2026. Eu sou Regininha e te faço companhia a partir de agora com muitos sucessos para o seu final de semana. Uma hora sem intervalo com as melhores, hein? E abrindo essa sequência tem Silva, Ainda Lembro. Boa tarde.

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0: Vou Te Levar. Daqui a pouco tem mais.
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0: De volta com mais sucessos para o seu domingo. E agora o som de Ed Mota, Eu Quero Ser Feliz.

0: Educativa, sua rádio, seu momento e o som de Ivan Lins. Calma que já tem mais. 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
2: Ingrid Guimarães conseguiu um espaço muito particular dentro da comédia brasileira. Seus filmes geralmente falam de mulheres às voltas, com família, trabalho, relacionamentos e aquela sensação de que, em algum momento, é preciso reorganizar a vida. Minha Melhor Amiga, em que divide a cena com Mônica Martelli, confirma a força desse cinema junto ao público. Em seus primeiros dias de exibição, o filme ultrapassou 800 mil espectadores, um número expressivo para uma produção brasileira. Dirigido por Suzana Garcia, o filme acompanha Clara e Júlia, amigas de longa data que chegam aos 50 anos num momento de mudanças. Quando as filhas viajam para Portugal, as duas também atravessam o Atlântico. E não é difícil imaginar o que vem pela frente. Encontros, desencontros, crises e a percepção de que ainda há tempo para rever escolhas. O roteiro não prima pela originalidade, mas isso importa menos porque Ingrid e Mônica são muito boas juntas e engraçadas de maneiras diferentes. Ingrid domina, como poucas atrizes, o tempo da comédia. Muitas vezes, a graça está menos no que diz do que na maneira como reage ao que acabou de ouvir. Mônica é muito expansiva, mais verbal, e funciona muito bem como contraponto. As duas são amigas também fora das telas, e essa intimidade aparece no filme. Suzana Garcia, irmã de Mônica na vida real, percebe isso e deixa que a cumplicidade entre elas conduza boa parte das cenas. O filme perde força quando tenta explicar demais suas intenções. Quer falar sobre tarismo, maternidade, casamento, desejo e a possibilidade de recomeçar depois dos 50. São questões pertinentes, mas que às vezes surgem na forma de discursos desnecessários. Porque o mais interessante está justamente na relação entre Clara e Júlia. Apesar dos homens e dos romances pelo caminho, é a amizade entre essas duas mulheres que ocupa o centro da narrativa. Minha Melhor Amiga é previsível, às vezes sentimental demais, e não reinventa a comédia brasileira. Mas tem duas boas atrizes que conhecem profundamente o gênero e que têm uma cumplicidade que roteiro nenhum consegue fabricar. Às vezes basta Ingrid Guimarães e Mônica Martelli se olharem para que a piada esteja pronta.
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2: De volta com mais sucessos pro seu domingo. E abrindo essa sequência tem 14 bis. Aumenta o som.

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1: Educativa, sua rádio, seu estilo, com Dani Black, eu amo você. Daqui a pouco tem mais.
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0: Educativa, sua rádio, seu momento com Roberta Campos. Daqui a pouco, mais sucessos, não sai daí.
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0: Educativa, sua rádio, seu estilo, de volta com mais sucessos para o seu domingo. Aumenta o volume porque agora tem Almério e Céu. Eu queria ter uma bomba. Boa tarde.

0: Educativa, sua rádio, seu momento e a minha saideira. Você ouviu Paulinho Mosca, um mobile no furacão. Eu sou Regininha, agradeço sua companhia. Estou de volta amanhã, ao vivo, às 16h. Até lá.
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8: Um homem de origem humilde encontra o seu caminho, conquista o sucesso e, entre muito mais acertos do que equívocos, escreve uma rica história, e um capítulo dela foi a busca pela pacificação da sua cidade natal, localizada num banho de sangue entre o medo e a insanidade, em decorrência de uma antiga rixa entre famílias. O que fez este homem ser tão preocupado com o próximo? O que o levou a ser tão resistente, ser tão talentoso e ser tão obstinado? Sertão talvez seja a resposta, mais precisamente o sertão de Pernambuco. Sertão pernambucano foi vital para Luiz Gonzaga, o nosso rei do Baião e a boa lembrança de hoje. Nascido em Exu, na Serra do Araripe, em Pernambuco, vivendo aquela realidade paradoxalmente feliz e escassa, Luiz Gonzaga, filho do sanfoneiro Januário e de Dona Santana, ambos agricultores, era um menino corajoso e feliz que, mais tarde, seria fundamental para que florescesse no seu povo o orgulho sertanejo e nordestino.

0: Você ouviu Luiz Gonzaga interpretando A Morte do Vaqueiro, de Luiz Gonzaga e Nelson Barbalho. Antes, o ABC do Sertão, de Zé Dantas e Luiz Gonzaga. E iniciando, A Cauã, de Zé Dantas.
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0: Por desavenças do jovem Luiz Gonzaga com um fazendeiro influente que não permitia que um menino pobre sonhasse namorar sua filha, o que pode ajudar a explicar sua admiração por Lampião, ele teve que sair de Exu rumo à Fortaleza para prestar serviço militar. Já integrado ao Exército, foi transferido para Minas Gerais e, mais tarde, reservista, depois de comprar sua sanfona em São Paulo, se viu chegando no Rio de Janeiro. Na então capital do Brasil, começou a tocar como amador as músicas da moda, até ser instigado por um grupo de estudantes cearenses a tocar músicas de sua terra e região. Tornando-se conhecido, tocou sanfona nas rádios, mas a cantar ainda demoraria um pouco mais.

0: Vem cá. O povo anda falando aí que a senhora tem um cheiro diferente. É verdade?
1: Povo, sei disso não. É invenção do povo.
0: Ah, é invenção do povo,
1: é? É, sim, senhor.
0: Então dá licença.

0: Este foi Luiz Gonzaga interpretando Cintura Fina, de Zé Dantas e Luiz Gonzaga. Você ouviu antes O Shot das Meninas, de Zé Dantas e Luiz Gonzaga, Assum Preto, de Humberto Teixeira e Luiz Gonzaga, A Volta da Asa Branca, de Zé Dantas e Luiz Gonzaga, e O Cheiro de Carolina, de Zé Gonzaga e Amorim Roxo.
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0: Com o dom da música, Luiz Gonzaga, na sua viagem musical, atraiu parceiros letristas como Miguel Lima, com quem compôs, por exemplo, 17700, Humberto Teixeira, que teve papel relevante no trajeto. Com ele, Gonzaga criou joias como o Baião e a famosíssima Asa Branca. Humberto Teixeira, inclusive, conta que os integrantes do conjunto do Canhoto, ao ouvir Asa Branca, fizeram chacota, por achar que parecia música religiosa, e, zombando, saíam com o pires na mão, simulando um pedido de esmola. Zé Dantas foi outro grande e fundamental parceiro. Com ele, Gonzagão criou Cintura Fina, Sabiá, O Shot das Meninas, Vozes da Seca, entre tantos outros sucessos. Embora a carreira tenha alcançado grandes êxitos, inclusive vendas muito expressivas de discos, Luiz Gonzaga também experimentou momentos difíceis, mas nunca se deixou abater. Sertanejo raiz com a tríade sanfona, zabumba e triângulo, ele, o rei do baião, sempre encontrava um caminho. Luiz Gonzaga sempre é lembrado como ídolo e influenciador de grandes artistas, como é o caso de Gilberto Gil, Elba Ramalho e Dominguinhos. E com seus parceiros, foi o grande responsável por popularizar ritmos nordestinos, criando uma legião de admiradores.

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Luiz tá com muito cartaz. É um cartaz da peste. Mas ele precisa respeitar os 8 baixos do pai dele. 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
1: 16.700.
0: 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Mas olha aqui, se eu lhe dei 20 mil reais pra pagar 13.300, você tem que me voltar,
1: 16.700.
0: Mais 16.700.
1: 16.700.
0: Mais 16.700.
1: 16.700.
0: Eu acho bom você tirar os novos fora e evitar que eu vá embora e deixe a conta sem pagar. Eu já lhe disse que essa droga está errada, vou buscar a tabuada e volto aqui pra lhe provar. Você tem que me voltar,
1: 16.700.
0: 16.700.
1: 16.700.
0: Mas se eu lhe dei 20 mil reais pra pagar 3.300, você tem que me voltar, é?
1: 16.700.
0: Por que 16.700?
1: 16.700.
0: Mas rapaz, olha aqui, se eu lhe dei 20 mil reais pra pagar 3.300, você tem que voltar, é?
1: 16.700.
0: Mas se eu lhe dei 20 mil reais pra pagar 13.300, você tem que me voltar,
1: 16.700.
0: Mas 16.700.
1: 16.700.
0: Por que 16.700? 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
1: 16.700.
0: Mas por que 16.700?
1: 16.700.
0: Mas olha aqui, rapaz,
1: 16.700.
0: Então deixa. Por isso é que eu não gosto de discutir com gente ignorante. Por isso é que o Brasil não progrede, viu? Isso, eu não quero dizer nada.
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0: Essa foi a canção Juazeiro, com Luiz Gonzaga, música de Humberto Teixeira e Luiz Gonzaga. Ouvimos ainda 17.700 de Luiz Gonzaga e Miguel Lima, Baião, Respeita Januário e Asa Branca, todas de Humberto Teixeira e Luiz Gonzaga.
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0: Cortando a sua sanfona e entoando a canção Boiadeiro para o então presidente em exercício Aureliano Chaves, Gonzagão consolidou sua cartada e sua cantada para que o Estado brasileiro olhasse para a sua amada Exu e trabalhasse pela pacificação da cidade. O que de fato ocorreu, para a felicidade e tranquilidade dos exuenses. Deixou em sua terra pacificado o Museu do Gonzagão e o Parque Asa Branca, onde está o seu mausoléu. Deixou no Brasil uma saudade imensa. De tantos capítulos importantes, como o da origem da Missa do Vaqueiro, vale lembrar quando Gonzaga conheceu, em meados dos anos 1940, Odaleia Guedes dos Santos, cantora com quem se relacionou por alguns meses e por quem nutria amor e consideração. Leia é a mãe do genial Gonzaguinha, de quem Gonzagão decidiu ser pai. Mais tarde, Gonzagão e sua esposa Helena das Neves decidiram ser pais de Rosa Maria, a Rosinha. Luiz Gonzaga, o rei do Baião, recebeu ajuda em momentos da sua vida, mas, na verdade, foi mais que um pai para um número expressivo de cidadãos. Cuidou de muitos como se fossem da família e, no final da sua grande viagem, deixou uma obra que tem origem, mas não tem fronteira.

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1: Essa que é a história.
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A interpretação marcante de Luiz Gonzaga para Boiadeiro, de Clécio Caldas e Armando Cavalcante. Antes, Gonzagão e Gonzaguinha com A Vida do Viajante, de Luiz Gonzaga e Hervé Cordovil. Numa Sala de Reboco, Luiz Gonzaga e José Marcolino, Que Nem Giló, Humberto Teixeira e Luiz Gonzaga, e Súplica Cearense, Gordurinha e Nelinho. Quando ia a terra ardendo... Se na música foi um gigante, como pessoa, para sintetizar quem era Luiz Gonzaga, basta lembrar a história de um menino pobre chamado José Domingos de Moraes, que tocava pandeiro com os irmãos, em busca de uns trocados. O mais velho na sanfona de 8 baixos. Eles não podiam ultrapassar os limites de um hotel em Garanhuns, onde moravam, até que um dia receberam autorização para entrar e tocar para uns hóspedes. Entre eles, não por acaso, estava Luiz Gonzaga, que no final da apresentação, segundo o menino do pandeiro, entregou um bolo de dinheiro nas mãos do irmão mais velho, Moraes, e deixou o seu endereço no Rio de Janeiro, prometendo ajuda caso a família um dia resolvesse ir para lá, o que de fato aconteceu, aproximando Gonzagão do menino que deixou o pandeiro e virou o Neném do Acordeon, que mais tarde seria batizado pelo rei do Baião como Dominguinhos. A primeira gravação de Dominguinhos, aos 16 anos, foi Forró no Escuro, com Gonzagão. E essa disposição para ajudar, somar, cuidar, ser útil, eram as características mais evidentes para os que se aproximaram do rei do Baião. Com a luz de Luiz Gonzaga para todos, não havia forró totalmente no escuro. 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Eu sou Tobias de Santana e você participou do arquivo MPB Especial. Obrigado por prestigiar um pouco da história e interpretações do rei do Baião, Luiz Gonzaga. Um fraterno abraço e até a próxima.

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3: Um ótimo começo de noite para você ligado aqui nos 97.1. A partir de agora sou eu, Manzano, te fazendo companhia, trazendo muita música boa. E a gente já começa com Djavan, No Mundo de Paz. Boa noite.

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0: Na educativa, Bruce Hornsby com The Range, The Waiters, para você matar saudades dos anos 80 na programação aqui da educativa. Daqui a pouco estamos de volta trazendo o Kid Abelha. 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
2: Olá, eu sou Vanessa Brolo e trago para você mais uma inspiração do blog Partiu Plano B. Sabe aquela história de que um sonho pode começar pequeno e quando encontra outras pessoas dispostas a sonhar junto, ganhar uma proporção muito maior? É exatamente isso que está acontecendo em Santa Felicidade, bairro tradicional aqui de Curitiba. Há mais de duas décadas, uma mãe empreendedora começou a construir a sua própria trajetória nos negócios. Hoje, essa experiência se transformou em uma rede que já reúne quase 100 mulheres. Estou falando do Clube Empreendedoras de Santa Felicidade, uma comunidade sem fins lucrativos criada para conectar, apoiar e fortalecer mulheres que empreendem na região. Quem está por trás dessa iniciativa é a empresária Janice Zanardini, sócia proprietária do tradicional Empório Zanardini. A história dela com o empreendedorismo começou há cerca de 20 anos, justamente em um momento muito especial da vida, o nascimento dos filhos. Apaixonada por vendas e querendo conciliar a maternidade com a carreira, Janice enfrentou na prática os desafios de ser mãe e empreendedora ao mesmo tempo. E foi essa experiência que, anos depois, fez com que ela percebesse algo importante. Muitas outras mulheres estavam vivendo dilemas muito parecidos, mas cada uma tentando resolver tudo sozinha. Foi aí que surgiu a ideia de criar uma rede. No começo, o grupo era pequeno, mas a resposta das mulheres foi tão positiva que em poucos meses a comunidade chegou perto de 100 empreendedores conectadas diariamente. E o mais interessante é que não estamos falando apenas de networking ou de uma oportunidade para divulgar produtos e serviços. A proposta é criar conexões verdadeiras. É uma mulher ajudar a outra, compartilhar uma experiência, indicar um fornecedor, apresentar uma cliente, trocar conhecimento e, claro, também fazer negócios. O grupo já realizou dois grandes encontros presenciais e conta com o apoio institucional do SEBRAE, que vem contribuindo para capacitar e estruturar as empreendedoras. Janice diz que quando uma empreendedora percebe que não está sozinha, tudo pode ficar um pouco mais leve e que essa é uma das grandes forças do empreendedorismo em rede. E o Clube Empreendedoras de Santa Felicidade está aberto para mulheres que empreendem na região, seja no comércio, na prestação de serviços, no artesanato ou nos negócios digitais. A ideia é fortalecer cada negócio individualmente, mas também contribuir para o desenvolvimento de todo o ecossistema de Santa Felicidade. E claro que a Janice tem dicas para você ouvinte que quer empreender. Primeiro, não tenha medo de começar. O primeiro passo é sempre o mais difícil, mas é ele que pode mudar a nossa história. Segunda dica, cuide das pessoas e dos relacionamentos. Clientes, parceiros e conexões são um dos maiores patrimônios de qualquer negócio. Trate as pessoas com carinho, respeito e verdade. E a terceira dica, seja persistente. Nem todo dia vai ser bom. Empreender tem desafios, tem dias difíceis, tem erros e recomeços. Mas quem continua, aprende, evolui e cresce. Para mais informações e muita inspiração, entra no blog partiuplanob.com.br. Até a próxima! 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
0: 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Uma boa noite para você que está sintonizado com a gente. Agora tem Kid Abelha, Nada Sei.

0: Na Educativa, música de Raul Seixas, na voz de Ney Mato Grosso, A Maçã. Continua ligado com a gente, o melhor da música nacional e internacional. Você confere aqui na programação da Educativa. Daqui a pouco tem mais.
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2: Excelente noite para você que está com a gente em 97.1. Essa é a Rádio Educativa FM. E eu sou o Manzano, te fazendo companhia e trazendo agora o som de Danilo Caymmi, Brasil Nativo.

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0: O sucesso da cantora Madonna, Spanish Eyes, aqui na programação da Educativa. O melhor da música internacional você confere também aqui na Educativa. Daqui a pouco tem mais sucessos.
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8: 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Boa noite para você que está com a gente. Chegando Cleito e Cledir, Ponte da Saudade.

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